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Aqui na sua rádio, celebramos cada nota, cada letra e cada emoção. Ponha mais alto, porque o próximo tema é só para si.

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onde quer que esteja e com quem quer que esteja, que os pensamentos desacelerem, que o sofá os abrace e que a música seja mais confortável do que qualquer almofada. Continue na nossa companhia. Ponha mais alto, que vem por aí uma grande música. E deixe-me dizer que esta eu escolhi só para si.

Obrigado por ouvir, por sorrir, por cantar e por não mudar de estação. A Rádio Cidade Azul não transmite só música, transmite companhia. Aquela sensação de que não estamos sozinhos no mundo, mesmo quando estamos sozinhos em casa, de pijama e a dançar ao nosso ritmo. Vamos lá então, continue na nossa companhia, não leve a vida tão a sério e sorria.

Meus amigos, vamos lá então parar por instantes. Deixem-me agradecer pelo facto de estarmos a crescer todos os dias, cada dia com mais ouvintes. E quero agradecer a todos pela vossa preferência. Gratidão. Gratidão por cada ouvinte, cada mensagem, cada segundo de atenção. Sem si, nada disto existiria. A Rádio Cidade Azul existe porque há pessoas do outro lado que se sentem, ouvem e escolhem estar connosco todos os dias. Muito obrigado por estarem connosco e partilharem a rádio com os vossos amigos. Juntos, vamos mais longe.

Pois é, meus amigos, enquanto tocava mais uma grande canção, estava aqui a pensar que às vezes tentamos de tudo e nada nos corre bem. Por isso, se hoje nada correu bem, não se preocupe. Até os melhores músicos desafinam de vez em quando. O importante é continuar a tocar, continuar a tentar e continuar a sorrir. Nós estamos aqui para lhe lembrar que cada dia é um novo tema musical. E mesmo aquelas músicas que às vezes não damos grande valor, acabam por se tornar as nossas favoritas. Como esta. Veja se gosta.

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Pois é, meus amigos, esta foi mais uma grande canção. Há músicas que dão arrepios, outras dão vontade de chorar e algumas dão vontade de cantar muito alto e às vezes, olha, se for como eu, muito mal. Esta era uma boa opção. Ponha lá mais alto. Vamos cantar juntos.

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mais uma grande música. É incrível pensar que neste exato momento há alguém a ouvir-nos de um lugar distante, talvez noutra cidade, noutro país ou até noutro continente. Estamos juntos ligados por esta frequência invisível que é a rádio, onde a música serve de ponte entre culturas e emoções. O calor já começa a convidar para roupas leves e uma ida à praia. Escolhemos a música certa para si. Sabemos que cada canção é sempre o início de uma nova história. Obrigado por estar na nossa companhia.

A rádio é realmente fantástica. E você também. Obrigado por estar na nossa companhia. Crescemos a cada dia e a cada dia vamos mais longe. Obrigado a todos pela vossa preferência.

Uma pausa na música para lhe dizer que é importante saber que você está aí desse lado. Continua a sobreviver a mais um dia e a enfrentar mais umas horas com coragem. Pois é, olha, toma um cafezinho e ouça a sua rádio. Se o trabalho está chato, bem, a música ajuda. Se está bom, a música melhora. E se está péssimo, a música, pelo menos, distrai enquanto você planeia as férias. Vamos lá então, juntos, com coragem.

mas é sempre bom saber que estamos a ser ouvidos num ponto do planeta muito e muito, muito, muito longe. Parabéns. Muito obrigado a vocês por passarem música portuguesa. Obrigado por gostarem da nossa música, da minha música. E para os ouvintes, um chico coração do Paulo Ribeiro e dos Banda Lusa.

0: Confirmado.
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Passando por aqui apenas para lhe desejar um dia fantástico e lembrar que estamos sempre aqui, à distância de um clique ou de uma sintonia. O nosso dia ganha outra cor quando sabemos que está aí. Obrigado pela sua audiência e pelo carinho. Continue conosco, na Rádio Cidade Azul.

espero que o seu dia esteja a correr da melhor forma. Por aqui, continuamos a trazer-lhe a melhor música. Agora ponho mais alto o próximo tema. É para vocês.

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Vocês estão a ouvir a Rádio Cidade Azul, a melhor música de todos os tempos. A transmitir de Irmesinde para todo o mundo e diretamente aí para a sua cozinha. Ou para a sua casa de banho, também pode ser, pode estar no duche. Ou, quem sabe, para si que está aí parado no trânsito. Ou para si, sim, para si, que está aí na sua loja. Pois é, venha daí e bata o pezinho comigo.

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Você que está desse lado é oficialmente uma pessoa de bom gosto. Prova disso é que escolheu esta rádio como sua. Isso diz muito de si, de forma muito positiva, claro. Continua assim rodeado de boa música, porque o mundo já tem gente mal-humorada suficiente. E nós estamos aqui exatamente para equilibrar essa estatística. Vamos lá então, voltar à boa música.

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Boa tarde, boa noite ou bom dia, dependendo de onde me escuta neste mundo que nunca dorme. É incrível pensar que neste exato momento há alguém a ouvir-nos de um lugar distante. Talvez noutra cidade, noutro país ou até noutro continente. E mesmo assim ligados por esta frequência invisível que é a rádio, onde a música serve de ponte entre culturas e emoções e com este tempo há um certo entusiasmo no ar. Espero que cada canção que passamos aqui seja o início de uma nova história para si. Venha daí comigo.

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Vamos lá então fazer uma pausa para lhe falar ao ouvido. Você com certeza que sabe que a música não resolve todos os problemas, mas acredite, ajuda-nos a respirar melhor enquanto enfrentamos os problemas do dia-a-dia. É ela, a música, nos ajuda a organizar as emoções que não sabemos explicar. Por isso, escolhemos a melhor música de todos os tempos, para estar consigo em todos os momentos da sua vida. E se você se sente assim, mais emotivo hoje, então aí vai uma música escolhida a pensar em si.

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Boa tarde, boa noite ou bom dia. É um prazer imenso estar consigo desse lado, seja no carro, em casa ou no trabalho. Aqui, além da boa música, deixo-lhe companhia com sons que atravessam fronteiras e emoções que não precisam de tradução. Estamos juntos em mais um momento de rádio com ouvintes espalhados pelos quatro cantos do mundo. Cada um com a sua história, o seu ritmo e a sua forma de sentir a música. E enquanto lá fora as temperaturas começam a subir e o verão promete reencontros, por aqui mantemos o compromisso simples, mas poderoso, de lhe oferecer companhia, boa energia e aquela sensação de que nunca está verdadeiramente sozinho. Ponha mais alto, o próximo tema é para si.

Olá, meus amigos. Neste instante, enquanto a cidade respira ao seu ritmo e o mundo continua a girar, estamos aqui juntos, ligados por esta emissão que não conhece fronteiras, e é um prazer enorme fazer parte do seu dia ou da sua noite. Nós sabemos que você tem as suas músicas preferidas e é claro que gostava de ouvir aquela música favorita, por isso em breve teremos discos pedidos. Por agora vamos lá a mais uma grande canção.

Olá, se só agora se juntou a nós. Seja muito bem-vindo a este espaço onde a música fala mais alto e onde cada palavra é dita como se fosse só para si. Porque na rádio há essa magia de proximidade mesmo à distância. Aqui escolhemos a música certa para o seu dia e momento. Há qualquer coisa de especial em estar consigo deste lado do microfone, sabendo que há vidas inteiras a acontecer enquanto estas músicas passam, histórias que se cruzam sem nunca se conhecerem. Obrigado por nos ouvir, acredito que escolhemos a música com cuidado e palavras que querem apenas acrescentar algo positivo ao seu dia. O próximo tema foi escolhido a pensar apenas em si.

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Mais uma grande música. É um prazer saber que você está na nossa companhia. Seja muito bem-vindo a este espaço onde a música fala mais alto e onde cada palavra é dita como se fosse só para si. Porque na rádio há essa magia de proximidade mesmo à distância. O verão começa a dar sinais de vida. Sentimos todos uma mudança sutil no humor. Uma leveza que nos convida a sorrir mais, a sair mais, a ouvir ainda mais música que marca momentos e cria memórias. Ponha mais alto. Vem aí mais uma grande música.

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Somos a sua companhia de todas as horas. Sinta-se entre amigos. Um abraço para todos os nossos ouvintes. Vamos lá. Há mais uma grande música.

Olá! Se está a conduzir, a trabalhar ou simplesmente a relaxar, saiba que é um privilégio estar consigo neste momento, nesta emissão que atravessa distâncias e liga pessoas que talvez nunca se encontrem. Nos próximos minutos deixo-lhe uma seleção musical pensada para acompanhar cada momento do seu dia, cada pensamento e cada pequeno instante que faz parte da sua história. Não esqueça que esta é a sua rádio, agora já sabem que estamos aqui.

Vais-me dizer agora que Pimba é um tipo sushi? Não vais. Tens bom coração, mas o Google Translate não faz de ti uma portuguesa. Até logo, falsa tuga. Bom.

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1: 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Cada música cria uma emoção diferente em cada um de nós, por isso temos em atenção às suas preferências. Há certas músicas que ficam para sempre associadas a momentos que ainda estão por acontecer. 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

Olá, é muito bom ter a sua companhia. Seja no trabalho, em casa ou no trânsito, deixe que a nossa música lhe faça companhia. Obrigado por nos acompanharem. É um prazer saber que estão conosco. Em breve teremos novidades. Agora ponham mais alto o próximo tema. É para vocês.

Olá! Hoje celebramos não apenas a música, mas também esta ligação invisível que nos une a todos, independentemente do lugar onde estamos, porque há ouvintes deste lado e do outro lado do mundo a partilhar este momento. O convite que lhe faço é para que viaje connosco e deixe que cada canção seja uma parte dessa viagem que nunca é igual para duas pessoas. Não esqueça que esta é a sua rádio, agora já sabem que estamos aqui.

Aqui só passamos grandes músicas. Com ouvintes espalhados pelo mundo inteiro, celebramos a simplicidade de estar presente, de ouvir uma boa música e de sentir que há alguém desse lado. A partir de hoje vamos fazer um teste com discos pedidos programados. Basta acederem à página da rádio, no Facebook ou no site da rádio e lá vão encontrar maneira de entrar em contato connosco e pedir a sua música para ouvir no próprio dia ou no dia seguinte. Também pode fazer a mesma coisa no Messenger do nosso diretor-geral António Lopes. Vamos fazer este teste e ver como funciona. Diga o seu nome, onde nos escuta, o tema que quer ouvir e quando quer ouvir, dia e hora. E nós vamos ver se conseguimos satisfazer o seu pedido. Não esqueça que esta é a sua rádio, Rádio Cidade Azul. Agora já sabem que estamos aqui. Ponha-la mais alto, vem aí mais uma grande canção.

Olá, meus amigos. A rádio tem esta capacidade única de nos acompanhar sem exigir nada em troca, de preencher silêncios e dar banda sonora a momentos simples. E hoje celebramos isso com músicas que aquecem a alma e palavras que querem estar à altura da sua companhia, porque cada ouvinte conta e cada instante partilhado aqui tem um valor que vai muito além do que se pode medir. Aproveitamos para mandar um abraço para a Suíça e para a França. Gostávamos também de saudar quem nos escuta no Luxemburgo e no Canadá, e especialmente para todos os que fazem parte do nosso dia-a-dia e estão connosco neste nosso Portugal. 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

0: foi a 13 de maio.
1: Vocês viram?
2: Quem veio?
3: Não tenham medo. Não quero fazer-vos mal.
1: De onde é a vossa mocê? De onde vai?
3: Do céu.
1: E o que é que vossa mocê quer de nós?
3: Que venham até aqui os três juntos, todos os meses, durante 6 meses, neste mesmo dia, sempre ao meio-dia.
4: Quem é aquela senhora?
2: É uma senhora que vem do céu.
1: Gostaria que a senhora nos dissesse quem é.
3: Eu sou a senhora do Rosário e quero que rezem o terço todos os dias.
0: Foi a 13 de maio.
5: Oh, pequenita, como é que te chamas?
6: Jacinta.
5: Vou-te ali para tirar uma fotografia.
6: Você não me tira nenhuma fotografia enquanto não me tirar uma com eles.
5: Ela é da cachorra, hein?
7: Tu viste mesmo a Nossa Senhora?
6: Sim. A senhora enfermeira agora. Até parecia o pior da minha terra.
8: E porquê que Nossa Senhora iria aparecer logo a 3 ignorantes como vós?
9: Não sabes estar calada. Assim ninguém vai confiar em ti. Nem Nossa Senhora. Por tua causa a minha mãe acha que eu sou uma grande mentirosa.
8: Sabes quem é que te apareceu à frente, minha menina? Foi o diabo.
6: O diabo é muito feio. E quem desapareceu foi uma senhora muito linda.
10: Não tem sido nada fácil abafar a história. Cada vez aparece mais gente por lá à espera de ver a tal aparição.
11: Eu vi o tófano.

Vamos recuar até 1917, à Cova da Íria, para perceber como é que três crianças transformaram uma aldeia isolada num verdadeiro epicentro global de fé e de debate. Primeiro temos de olhar para os protagonistas, a Lúcia, de 10 anos, e os primos Francisco e Jacinta, com 9 e 7. Eram miúdos rurais, super simples, que andavam apenas a pastorear ovelhas quando as visões começaram. Reparem bem, eles eram literalmente os mensageiros menos prováveis do mundo para receberem segredos com esta magnitude. Segundo, o que é que uma aparição celeste queria de crianças tão simples? Bem, uma missão urgente. A Senhora de Branco pediu-lhes que rezassem o terço todos os dias para alcançar a paz mundial e acabar com a Primeira Guerra Mundial. Não é absolutamente fascinante pensar que a solução para um conflito geopolítico tão enorme foi entregue ao cuidado destas três crianças no meio do nada. Finalmente, para calar as dúvidas sobre esta mensagem, ocorreu uma prova pública, o famoso Milagre do Sol. A 13 de outubro desse ano, perante 50 a 70 mil pessoas debaixo de chuva torrencial, e atenção, isto incluía muitos jornalistas e céticos, o sol rasgou as nuvens. O astro pareceu mesmo dançar e cair sobre a multidão, secando instantaneamente as roupas encharcadas de toda a gente. Foi o momento em que isto deixou de ser uma visão privada e se tornou num evento de massas impossível de ignorar. É impressionante como a inocência de três crianças e uma simples mensagem de paz culminaram num episódio tão inexplicável que ainda hoje fascina o mundo inteiro.

0: Nesta nossa exploração, vamos mergulhar fundo nos relatos originais e super detalhados do que aconteceu em Fátima, Portugal, entre os anos de 1916 e 1917.
1: Mas olha, logo à partida, convém estabelecermos a lente através da qual vamos olhar para tudo isto, não é? A documentação que estamos a analisar contém material que é, obviamente, de natureza profundamente religiosa.
0: Sim, claro.
1: Mas o nosso objetivo aqui, para quem nos ouve, não é validar teologias, nem convencer ninguém a acreditar ou a deixar de acreditar. Vamos abordar esta narrativa com estrita imparcialidade.
0: Completamente. É uma análise crua.
1: Exato. Vamos desmontar a arquitetura deste fenómeno, as engrenagens psicológicas, o contexto político da época e o impacto brutal que teve.
2: Tenham medo, eu sou o anjo da paz. Orai comigo. Meu Deus,
3: meu Deus,
2: eu creio,
3: adoro,
2: espero,
3: espero,
2: amo.
3: Peço-vos perdão,
2: para os que não creem,
3: não adoram,
2: não esperam,
3: não
2: vos
3: amo.
2: Orai assim, os corações de Jesus e Maria estão atentos à voz das vossas súplicas.
1: Pois é, os mecanismos da história merecem mesmo ser compreendidos.
0: E para quem nos acompanha, especialmente para os mais céticos, é vital perceber que a narrativa de Fátima está muito longe de ser um continho infantil sobre três miúdos que viram uma luz no campo, sabes?
1: Ah, sem dúvida. Tem muito que se lhe diga.
0: E uma pressão psicológica esmagadora colocada sobre crianças com idades entre os 7 e os 10 anos. E para entendermos bem o clímax absoluto de 1917, temos obrigadamente de recuar um ano. O verdadeiro ponto de partida não é a multidão na Cova da Íria. É um prólogo oculto vivido em absoluto isolamento.
1: Em 1916, temos três crianças. A Lúcia, com 10 anos, o Francisco, com 9, e a Jacinta com apenas 7.
0: E eram super novos.
1: Eram. E ao longo desse ano, a narrativa

0: descreve três encontros com uma entidade invisível para o resto do mundo.
1: O chamado Anjo de Portugal, certo?
0: Exato. E a evolução destes encontros é muito reveladora. Na primeira visita, ali na primavera, na Loca do Cabeço, o anjo foca-se em ensinar-lhes fórmulas de oração. Mas no verão, a entidade aparece junto ao posto da casa da Lúcia e a exigência sobe bastante. Pede-lhes sacrifícios contínuos.
1: E no outono, a coisa ganha contornos de uma densidade que contrasta totalmente com a idade deles.
0: Completamente.
1: O anjo reaparece, dá-lhes a Eucaristia e profere palavras duríssimas sobre a necessidade de reparar os, eu aqui cito os relatos, crimes dos homens ingratos.
2: Orai. Orai muito. Os corações de Jesus e Maria têm sobre vós desígnios de misericórdia. Oferecei constantemente ao Altíssimo orações e sacrifícios.
3: Como podemos fazer sacrifícios?
2: De tudo o que puderes. Oferecei constantemente a Deus sacrifícios em reparação pelos pecados com que Ele é ofendido e de súplica pela conversão dos pecadores. Atraí assim sobre a vossa pátria a paz. Eu sou o anjo da guarda, o anjo de Portugal. Sobretudo, aceitai e suportai com submissão o sofrimento que o Senhor vos enviar.
3: Falaste com o anjo. O que é que ele disse?
4: Mas porquê que disse isso?
3: Porque não ouvi nada. Vi o anjo. Isso vi. Mas não consigo ouvir nada do que ele diz.
4: Mas tu disseste a oração connosco.
3: Só repeti o que vocês diziam. Contas-me o que ele disse.
4: Digo-te amanhã.
3: Jacinta, então conta-me tu. Quem é o Altíssimo? Que quer dizer os corações de Jesus e de Maria estão atentos à voz das vossas súplicas.
1: Ninguém atira soldados sem treino para a frente de batalha do dia para a noite, não é? Uhum. A narrativa parece sugerir que o que iria acontecer a seguir seria tão esmagador que estas crianças precisavam de um ano inteiro de condicionamento psicológico para não colapsarem.
0: A comparação com um treino de resistência faz todo o sentido, sobretudo quando olhamos para a mudança comportamental que vem a seguir.
1: Ficam muito mais sérios, não é?
0: Exato. Após estas visitas de 16, os relatos não descrevem crianças despreocupadas a brincar. O que encontramos são miúdos que internalizaram um peso adulto. A partir daí, começam a focar-se obsessivamente na oração e em privações.
1: Uma gravidade sombria para miúdos tão pequenos.
0: Pois. O terreno psicológico estava lavrado. A resistência deles à dor, à dúvida e à pressão tinha sido artificialmente elevada.
1: O que nos atira diretamente para a primavera do ano seguinte, 1917. O tal treino acabou e o fenómeno passa de uma experiência solitária para o domínio físico. A 13 de maio, num dia de céu perfeitamente limpo, o silêncio da Cova da Iria é cortado por dois relâmpagos.
0: Com céu limpo, é curioso.
1: Super curioso. E a figura que lhes aparece não é de todo descrita como um fantasma difuso. A descrição da Lúcia tem uma nitidez ótica quase técnica.
0: Sim, os detalhes que ela dá são impressionantes.
1: Ela fala de uma senhora vestida de branco, posicionada sobre uma azinheira com cerca de 1 metro de altura. E diz que a figura espargia uma luz mais clara e intensa do que um copo de cristal cheio d'água.
0: A ser atravessado por raios de sol.
1: Exatamente. É uma imagem de sobrecarga visual autêntica.
0: É uma figura que emite uma luminosidade ofuscante, sim. E as instruções que ela deixa são muito pragmáticas. Exige que voltem àquele exato local durante 6 meses seguidos, no dia 13, à mesma hora.
1: Uhum.
0: Mas há uma particularidade na mecânica destas visões que levanta muitas questões sobre como o cérebro processa a informação. O acesso à figura não é igual para os 3 miúdos.
1: Essa é, para mim, uma das peças mais bizarras de toda a história.
0: Pois é. A Jacinta, de 7 anos, tem um acesso intermédio. Ela vê e ouve tudo, mas fica muda.
1: Não fala com a figura.
0: Exato, não fala. E o Francisco tem a experiência mais restrita de todas. Ele vê perfeitamente a figura brilhante, mas é completamente surdo ao que está a acontecer. Ele não ouve uma única palavra do diálogo.
1: Espera lá, ele via a luz, mas estava surdo à aparição.
0: Sim, ficava totalmente dependente das primas para lhe traduzirem a mensagem depois.
1: Parece quase tipo um protocolo de segurança de informação aplicado a crianças.
0: E o mais curioso é que a entidade nem lhes exige secretismo sobre o encontro.
1: A sério?
0: Sim. Eles é que, cientes de que ninguém iria acreditar naquilo, decidem fazer um pacto de silêncio infantil. Só que, quer dizer, colocar o peso de um segredo celestial nos ombros de uma criança de 7 anos...
1: É o mesmo que deixar uma torneira aberta e esperar que o copo não transborde, não é? A rotura era inevitável.
0: Claro, e a rotura tem nome, a Jacinta.
1: Pois, assim que chega a casa, ela corre para a mãe e despeja a história toda. A mãe naturalmente acha que é uma fantasia de criança.
0: Como qualquer mãe acharia.
1: Mas a verdadeira ignição do fenómeno acontece à noite, durante o jantar. A família inteira está lá e a Jacinta volta a insistir na história. E aqui, a narrativa usa a personalidade do Francisco como alavanca. Os relatos descrevem-no como um miúdo incapaz de mentir.
0: Ah, o tal momento da verdade.
1: Sim. O pai confronta-o diretamente à frente de toda a gente e ele não quer trair a Lúcia, obviamente, mas também não consegue mentir ao pai. Por isso...
0: Confirma.
1: Confirma tudo. Foi preciso uma criança de 7 anos não conseguir ficar calada para transformar uma experiência mística privada no maior evento de massas do país.

0: Não tenham medo. Eu não vos faço nada.
1: De onde é que posso conhecer?
0: Eu sou do céu.
1: Mas o que é que vem cá fazer?
0: Vim para vos pedir que venhais aqui 6 meses seguidos, no dia 13, a esta mesma hora. Depois vos direi quem sou e o que quero.
1: Vosso Mercê diz que vem do céu. E eu também vou para o céu.
0: Sim, vais.
1: E a Jacinta?
0: Também.
1: E o Francisco?
0: Também. Mas tem de rezar muitos terços.
1: A Maria das Neves era uma amiga da minha irmã. Já está no céu?
0: Sim, está.
1: E a Amélia, outra amiga?
0: Estará no purgatório até ao fim do mundo. Quereis oferecer-vos a Deus para suportar todos os sofrimentos que Ele quiser enviar-vos em ato de reparação pelos pecados com que Ele é ofendido e de súplica pela conversão dos pecadores?
1: Sim, queremos.
0: E depois ter muito que sofrer, mas a graça de Deus será o vosso conforto.
2: Ó Santíssima Trindade, em que eu te adoro, meu Deus, eu te adoro no Santíssimo Sacramento.
0: Rezem o terço todos os dias, para alcançarem a paz para o mundo e o fim da guerra.
3: O que é que a senhora diz?
4: Que senhora é tão bonita.
5: Olha, linda senhora.
4: Linda senhora.
6: Estou mesmo a ver que ainda vais contar a alguém. Dá atenção, hein? Não digas nada a ninguém.
4: Não digo, não. Está descansada.
7: A minha mãe, hoje, na cavateria, e Nossa Senhora que nos prometeu levar para o céu.
8: Não é possível. Se é que tivesse uma santinha para ver Nossa Senhora.
7: É verdade, eu via. E o Francisco e eu, você também.
8: Minha tontinha, achas que Nossa Senhora ia aparecer a ti?
7: Acredito, mamãe.
8: Está a dizer a Jacinta? Vocês viram a Nossa Senhora na covadaria?
7: Sim, é verdade.
9: Bem, mãe, é preciso rezar o terço todos os dias. É o que a Nossa Senhora quer. Traz-o também.
8: Como queres tu que eu acredite em semelhante história? Intrugir-se. Bem de ti, minha filha. Eu não posso admitir uma mentira na boca dos meus filhos. Amanhã à noite, quando voltares com o rebanho, leve-te a todas as casas da aldeia. Tu vais confessar às pessoas que as enganastes e vais pedir-lhes perdão.
10: Estás a ver? Não pode ser. A minha mãe quer que eu diga a toda a gente que menti. Não pode ser.
11: Vês? Tu é que tens a culpa? Para que é que foste dizer? Ah, para quê?
7: Fiz mal. Mas eu nunca mais digo nada a ninguém. A ninguém, eu prometo.
12: Se a Jacinta tivesse ficado calada, a história de Fátima provavelmente teria morrido ali, nas colinas.
13: Exato.
12: E no mês seguinte, em junho, o efeito dominó já é super visível. Já não estão sozinhos, já têm meia centena de curiosos atrás deles. Mas é nessa aparição de junho que a narrativa insere um elemento de urgência e luto muito precoce.
13: Aquela promessa.
12: Pois, a Lúcia pede à senhora para os levar para o céu. E a resposta é um autêntico balde de água fria psicológico. A entidade promete levar a Jacinta e o Francisco em breve, mas avisa a Lúcia de que ela terá de ficar na Terra durante muito mais tempo para espalhar a mensagem.
13: E esse fardo vai escalar de forma brutal porque, de repente, chegamos a julho de 17.
12: O mês fulcral.
13: Já temos ali entre 2 a 3 mil pessoas. A pressão sobre a Lúcia, que relembro para quem nos ouve, tem apenas 10 anos, atinge um ponto de ruptura. O pároco local começa a interrogá-la de forma impiedosa e planta-lhe na cabeça a ideia de que aquilo não é divino. Sugere mesmo que a Lúcia está a ser manipulada pelo demónio.
12: O que demonstra um mecanismo psicológico fascinante da construção de toda esta história. A principal vidente não é retratada como uma fanática inabalável, não é?
13: Nem pensar, ela quebra.
12: Exato. O padre consegue instigar-lhe uma dúvida tão profunda que o subconsciente dela entra em colapso. Ela tem pesadelos aterradores.
13: Pesadelos horríveis, sim.
12: Ela vê-se a ser arrastada para o inferno. Chega ao ponto de recusar ir à Cova da Íria no dia 13 de julho. Apenas o choro desesperado dos primos é que consegue demovê-la no último minuto.
13: No exato dia em que ela está aterrorizada com a possibilidade daquilo ser o demónio, a narrativa dá a guinada mais violenta de todas.
12: O segredo.
13: O segredo de Fátima. Passamos da descrição de uma senhora serena e brilhante para a revelação literal e gráfica do inferno. A Lúcia relata que a terra se abriu e revelou um grande mar de fogo. Lá dentro, demónios e almas humanas que pareciam brasas transparentes e negras.
12: A flutuar no fogo.
13: Sim, sem peso. No meio de gritos de desespero, e os demónios são descritos com formas asquerosas e desconhecidas de animais assustadores. É terror puro.
12: E esse terror visceral serve de âncora psicológica para a segunda parte do segredo, que abandona completamente a esfera local e vai diretamente para a geopolítica global. A entidade avisa que a Primeira Guerra Mundial iria acabar, mas deixa um alerta super sombrio.
13: A guerra pior.
12: Exato. Se a humanidade não mudasse de rumo, uma guerra ainda mais devastadora começaria durante o pontificado de um futuro Papa, o Pio XI, e diz que o sinal seria uma luz desconhecida a iluminar o céu noturno.
13: Espera lá, como é que uma criança de 10 anos, numa aldeia remota de Portugal em 1917, processa nomes de Papas futuros ou, ainda mais bizarro, a Rússia?
12: É essa a questão.
13: Porque a terceira revelação fala especificamente num pedido de consagração da Rússia. A mensagem diz que se isso não acontecesse, a Rússia espalharia os seus erros pelo mundo, promovendo guerras, perseguições à Igreja e o aniquilamento de nações.
12: A introdução da Rússia eleva Fátima de um acontecimento paroquial para um evento de importância à escala civilizacional, não é?
13: Portanto, o choque com o poder político do país era inevitável. E aqui é imperativo contextualizar quem nos está a ouvir. Portugal tinha deposto a monarquia poucos anos antes, em 1910.
12: Pois, a implantação da República.
13: Exato. A jovem República era vincadamente laica e anticatólica. E o administrador do Conselho de Ourém decide intervir. Ele monta uma cilada às crianças, rapta-as, prende-as e leva-as para interrogatórios duros, chegando a fazer ameaças físicas.
12: Ameaças horríveis.
13: Ele diz que os iria fritar em azeite a ferver se não revelassem o segredo. Logicamente, seria de esperar que o Estado, ao prender os protagonistas, conseguisse aterrorizar a população, certo? O movimento devia ter colapsado.
12: Era o que se esperava, mas pelo contrário. A ação do Estado atua como um acelerador. O que as autoridades não perceberam é que, ao tentarem silenciar o fenómeno através da força bruta, forneceram a peça que faltava para solidificar qualquer movimento de massas.
13: O martírio.
12: Exatamente, o martírio. As crianças resistiram à ameaça de morte e recusaram-se a falar. O Estado tentou dar uma demonstração de poder, mas o resultado foi validar a determinação daquelas crianças perante milhares de pessoas. O rapto conferiu-lhes imunidade política.
13: E essa ausência forçada do dia 13 de agosto resulta numa aparição compensatória a 19, nos Valinhos. A multidão rebenta as escalas. Há entre 20 a 30 mil pessoas a tentar tocar-lhes, a cair de joelhos. E no meio deste caos, a narrativa revela um pormenor muito duro.
12: O uso dos cilícios.
13: Isso mesmo. Descobrimos que elas andavam a usar cordas.
12: Cordas atadas em torno do corpo, certo?
13: Sim. E não era um desconforto ligeiro. Os relatos indicam que elas usavam cordas rústicas e super grossas, atadas tão apertadas à volta da cintura dia e noite, que as dores as impediam de dormir. Passavam noites em claro, em agonia física voluntária, como forma de sacrifício.
12: É um nível de flagelação para miúdos de 7 e 9 anos que é altamente perturbador.
13: Muito. E é no meio desta tortura física que a senhora intervém.
12: E aqui encontramos um paradoxo extraordinário nesta entidade. Desde os tempos do anjo, a narrativa é de exigência implacável, dor, expiação. Mas, de repente, perante o desgaste extremo destas crianças, a figura adota uma postura de gestão de danos físicos.
13: Cuida deles.
12: Exato. Diz-lhes que a divindade está satisfeita com os sacrifícios, mas dá uma ordem clara. Não quer que durmam com a corda atada, que a usem apenas durante o dia.
8: Bom dia, Sr. Prior. Muito obrigada por me receber.
14: Bom dia, Maria Rosa. Por aqui?
8: Ai, meu Deus, Sr. Prior. Estas desgraças só nos acontecem a nós.
14: Não exageres, minha filha.
8: tudo se há de resolver.
15: Esta criança faz com que toda a gente da freguesia se ria de nós. Mas quem a vai ensinar sou eu. Nunca mais me...
16: Bom dia, minha boa menina. Que o céu te abençoe.
1: E a si também.
16: Nós viemos para te acompanhar à cova da Iria. Eu sou de Mindi. E esta boa gente é da Moita, dos Carrascos e de Boleiros.
17: Então, mas o que é que se passou?
18: Na cova estava lá muita gente. Vinha gente de todas as aldeias. Mas, de repente, a Lúcia teve um sobressalto. Levantou-se e disse... Aí está o relâmpago. A senhora vai chegar. Então, os três correram pela encosta até à pequena asneira. A Lúcia tinha ar de falar, mas não se via nada, nem se ouviu nada. Só quando a Lúcia disse que a senhora tinha partido em direção ao nascente, nós vimos todos as folhas voltadas para lá, para o nascente.
17: Mas o que é que a Nossa Senhora disse? O que é que ela disse?
18: Disse que queria que viessem ali nos dias 13 de cada mês até outubro. E mãe não disse.
19: Eu vou-te contar o que ela disse. É um segredo. Olha, eu pedi à Nossa Senhora que nos levasse para o céu com ela. Ela respondeu... Sim, a Jacinta e o Francisco levam-vos em breve. Depois disso, tu ficas cá mais algum tempo para me fazer conhecer e amar. Isto custa-me tanto. Ainda lhe perguntei, então ficar sozinha...
20: E depois?
19: Ela disse... Não, minha filha. Tu sofres muito. Mas eu nunca te abandonarei.
20: Escuta, ele
15: disse... Jacinta, Francisco, venham já aqui. Isto não pode continuar. Vocês andam a enganar toda a gente. Por vossa culpa, vai esta gente toda para a cova da Iria. Vamos acabar com isso. Não apanham.
21: Mas, mãe, nós temos de lá ir.
22: Mas, minha mãe, a gente não obriga ninguém a lá ir. Quem quer, vai. Quem não quer, não vai.
15: Isto não é nada. Ao pé do que vai fazer o senhor prior. Que eu te castigo como deve ser. Para te obrigar a confessar que mentistes. Agora diz ao senhor prior que mentistes, para que ele possa dizer no domingo na missa que foi tudo mentira. Assim acaba-se com tudo.
23: Faz favor. Muito bem. Agora vais-me contar tudo o que se passou, com todos os pormenores, sem dizer mentiras, claro. Vais-me contar tudo o que viste e ouviste na cova da Iria. Não me parece uma revelação do céu. E isto também pode ser um engano do demónio.
24: E se for verdade o que o senhor prior disse? Que isto devia ser um engano do demónio?
25: Não, não é o demónio. O demónio é muito feio. Está debaixo da terra. E a senhora é tão bonita. E a gente viu-a subir ao céu.
24: Mas depois da vinda da senhora nunca mais houve paz lá em casa. Se calhar era melhor dizer que menti. Se tudo se acabava.
26: Não faças isso. Não vês que agora é que vais mentir e que mentir é pecado.
27: Tu vais?
26: Hã?
27: Não posso.
24: Esta noite tive um sonho horrível. Vi o demónio rir por me ter enganado. Agarrava-me para me levar para o inferno. Tive tanto medo que comecei a gritar. Gritei com tanta força que acordei a minha mãe. Já não fui capaz de dormir mais.
27: Mas como é que vamos fazer? Sem ti não podemos lá ir. És tu que lhe falas.
24: São vocês. Se a senhora vos perguntar por mim, digo-lhe que não vou, porque tenho medo que ela seja o demónio.

0: isso que ela está lá?
1: Faça-me ser como quer.
2: Quer que venham aqui, no dia 13 do mês que vem. Que continuem a rezar o terço, todos os dias, em honra de Nossa Senhora do Rosário, para obter a paz do mundo e o fim da guerra, porque só ela nos poderá valer.
3: Ave Maria, cheia de graça, o Senhor é convosco.
1: Queria pedir-lhe para nos dizer quem é e para fazer um milagre, para que todos acreditem que Vosso Mecê nos aparece.
2: Continue a vir aqui todos os meses. Em outubro direi quem sou, o que quero e farei um milagre que todos hão de ver para acreditar.
1: Ela disse: vistes o inferno, para onde vão as almas dos pobres pecadores. Para as salvar, Deus quer estabelecer no mundo a devoção ao meu imaculado coração.
4: Francisco, ela disse: se fizerem o que eu vos disser, a guerra vai acabar. Mas se não deixarem de ofender a Deus, uma outra guerra vai começar, ainda pior. E Nossa Senhora disse ainda:
2: se atenderem aos meus pedidos, a Rússia se converterá e terão paz. Se não, ela espalhará seus erros pelo mundo, promovendo guerras e perseguições à Igreja. Os bons serão martirizados. O Santo Padre terá muito que sofrer. Várias nações serão aniquiladas. Por fim, o meu imaculado coração triunfará. O Santo Padre consagrar-me-á à Rússia, que se converterá. E será concedido ao mundo algum tempo de paz.
5: O pavio estava aceso para o dia 13 de outubro de 1917.
6: O dia do milagre.
5: O dia prometido. A expectativa era astronómica. A cova da Iria atraiu entre 50 a 70 mil pessoas. E o cenário meteorológico não podia ser pior.
6: As condições são fundamentais aqui. Temos chuva torrencial, lama profunda, frio. E o mais relevante é a composição desta multidão. Não estavam lá só devotos.
5: Estavam lá muitos curiosos e céticos.
6: Jornalistas e fotógrafos da imprensa nacional. Há um escrutínio laico sem precedentes ali no meio da lama.
5: Imagina a pressão. A mãe da Lúcia caminha ao lado da filha com a certeza quase absoluta de que vão morrer ali. Porque o pensamento lógico era: se não acontecer nada, esta multidão gelada e ensopada vai despedaçar-nos. As crianças chegam à azinheira. A senhora aparece, assume a identidade de Senhora do Rosário e avisa que a guerra vai terminar. A Lúcia, no impulso, grita para a multidão olhar para o sol.
6: E opera-se o fenómeno central. Os relatos documentados descrevem as nuvens a rasgarem-se. O sol surge, mas não com o brilho habitual que cega. É um disco cor de prata para o qual se pode olhar diretamente. E depois...
5: começa a girar.
6: Exato. A girar vertiginosamente. Projeta luzes de todas as cores. E o clímax do terror acontece quando o sol parece descolar do firmamento e zigue-zaguear numa queda livre em direção à Terra.
5: É uma descrição assustadora, mas repara. Para quem nos ouve agora, há um detalhe que é impossível de ignorar.
6: As roupas.
5: As roupas. Não é só ver coisas no céu. Os relatos confirmam que as roupas daquelas 70 mil pessoas que estavam encharcadas até os ossos no meio do lamaçal secaram instantaneamente em poucos minutos. E a lama desapareceu.
6: Pois?
5: Roupas pesadas de lã de outono não secam por sugestão psicológica. Exigem transferência de calor, energia térmica maciça. Isto muda o jogo todo.
6: A secagem instantânea foi um mecanismo de validação física exigido pelos céticos e o fenómeno óptico foi testemunhado por pessoas a quilómetros de distância, o que destrói a teoria de ser algo estritamente localizado ali no campo. Foi tão incontornável que a própria Igreja, que costuma ser hipercética e lenta, acabou por validar as aparições em 1930.
7: Fomos para a Cova da Iria no dia 13 de outubro. Estávamos lá quando apareceu o sol, às voltas e descendo, que não representava que o sol vinha cair na terra. Parecia-nos que já vinha mesmo a chegar às árvores.
8: A chuva parou completamente e daí a momentos olhávamos para o sol com mais facilidade do que se olha para a lua numa noite clara.
9: A Lúcia disse:
0: olhem para o céu, joelho quem puder, vem São José, vai a paz ao mundo.
8: E o sol começa naquela dança, que eu já saí lá tantas vezes, e girava, eu vi-o assim, o disco tornou-se bronzeado.
7: A minha mãe viu este milagre do sol. Oh, filhos, agora não podemos negar. Então daí ficarmos a acreditar. A minha mãe não acreditava, mas então ficou a acreditar.
5: É uma odisseia imensa. Passámos por pesadelos, raptos políticos num Portugal dividido, até ao epicentro do evento de massas mais documentado do início do século XX português. Dissecámos a mecânica do segredo e a resposta das massas. Quer abordem isto com fé inabalável ou com o olhar frio da curiosidade histórica, a resiliência humana aqui é fascinante.
6: É um estudo de caso incomparável sobre a psicologia infantil sob pressão e o poder de uma mensagem bem estruturada. Um marco na história.
5: E com isto, terminamos esta nossa análise detalhada. Mas antes de desligarem, queria deixar-vos com uma última reflexão para ponderar. Pensem no dia 14 de outubro. O espetáculo acabou, a multidão dispersou, o sol nasceu normal. O Francisco e a Jacinta carregam a certeza de que as suas curtas vidas estão a terminar.
6: Pois.
5: Mas pensem na Lúcia. A Lúcia tem 10 anos, sabe que os primos vão desaparecer e acorda com o peso de um segredo sobre guerras mundiais, Rússia e almas no inferno. Vai ter de carregar isso sozinha o resto da vida. Como é que a mente de uma criança processa ter de ir dar de comer às ovelhas na manhã a seguir a ter tocado, literalmente, noutra dimensão? Fica a questão,

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São o pulso eterno, o início de tudo. E por isso devemos amá-las.

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0: aqui.
1: Vá lá, então, que cara é essa? Não queremos cá tristezas. Esta é inteirinha.
2: Inteirinha.
1: Só para ti.

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Você com certeza que sabe que a música não resolve todos os problemas, mas acredite, ajuda-nos a respirar melhor enquanto enfrentamos os problemas do dia-a-dia. 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Por isso, escolhemos a melhor música de todos os tempos, para estar consigo em todos os momentos da sua vida. E se você se sente assim, mais emotivo hoje, então aí vai uma música escolhida a pensar em si.

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Sim, estou a falar só para si. Eu sei que hoje o dia está complicado, mas se hoje parece difícil, lembre-se que até as melhores músicas têm momentos silenciosos. Continue, não desista, ajuste o ritmo e siga em frente. 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

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Onde quer que esteja, tenha um dia fantástico na nossa companhia.

Pois é, meus amigos, às vezes há músicas que ainda nos fazem arrepiar. Algumas músicas conseguem provocar arrepios. E é por isso que escolhemos cuidadosamente cada som que chega até si. Como a próxima canção, escolhida do baú da rádio, só para si.

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1: Olá, meus amigos. Você está na companhia da Rádio Cidade Azul. A melhor música de todos os tempos. A transmitir de Irmes Indo para todo o mundo. Incluindo para aquele meu vizinho que diz que não ouve a rádio, mas que sabe todas as músicas que passamos por aqui. Você sabe que nós tocamos clássicos, sucessos, memórias e às vezes até aquela música que você jurava que odiava, mas acaba a cantar no refrão. Pois é. Olha, vá preparando o café, ajeite o volume, avise o gato e o periquito porque a viagem ainda é longa e promete. E talvez até prometa um pezinho de dança. Quando ninguém estiver a ver, ok? Vamos lá.

onde quer que esteja e com quem quer que esteja, que os pensamentos desacelerem, que o sofá os abrace e que a música seja mais confortável do que qualquer almofada. Continue na nossa companhia. Ponha mais alto, que vem por aí uma grande música. E deixe-me dizer que esta eu escolhi só para si.

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Aquela sensação de que não estamos sozinhos no mundo, mesmo quando estamos sozinhos em casa, de pijama e a dançar ao nosso ritmo. Vamos lá então, continue na nossa companhia, não leve a vida tão a sério e sorria.

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5: Vamos lá então fazer uma pausa para lhe falar ao ouvido. Você com certeza que sabe que a música não resolve todos os problemas, mas acredite, ajuda-nos a respirar melhor enquanto enfrentamos os problemas do dia-a-dia. É ela, a música, nos ajuda a organizar as emoções que não sabemos explicar. Por isso, escolhemos a melhor música de todos os tempos, para estar consigo em todos os momentos da sua vida. E se você se sente assim, mais emotivo hoje, então aí vai uma música escolhida a pensar em si.

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Mais uma grande canção. Escolhemos só grandes músicas para si, para que o seu dia corra muito melhor. Não espere por dias perfeitos para ser feliz, mas faça dos dias normais algo especial. Uma música, um café, uma conversa, um sorriso já bastam. A Rádio Cidade Azul está aqui para lembrar que a felicidade mora mais nos detalhes do que nas grandes conquistas. Tenha a continuação de um grande dia na nossa companhia.

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2: Meus amigos, vamos lá então parar por instantes. 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

Pois é, meus amigos, esta foi mais uma grande canção. Há músicas que dão arrepios, outras dão vontade de chorar e algumas dão vontade de cantar muito alto. E às vezes, olha, se for como eu, muito mal. Esta era uma boa opção. Ponha lá mais alto. Vamos cantar juntos.

mais uma grande música. É incrível pensar que neste exato momento há alguém a ouvir-nos de um lugar distante, talvez noutra cidade, noutro país ou até noutro continente. Estamos juntos ligados por esta frequência invisível que é a rádio, onde a música serve de ponte entre culturas e emoções. O calor já começa a convidar para roupas leves e uma ida à praia. Escolhemos a música certa para si. Sabemos que cada canção é sempre o início de uma nova história. Obrigado por estar na nossa companhia.

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Obrigado a todos pela vossa preferência.

Uma pausa na música para lhe dizer que é importante saber que você está aí desse lado. Continua a sobreviver a mais um dia e a enfrentar mais umas horas com coragem. Pois é, olha, toma um cafezinho e ouça a sua rádio. Se o trabalho está chato, bem, a música ajuda. Se está bom, a música melhora. E se está péssimo, a música pelo menos distrai enquanto você planeia as férias. Vamos lá então, juntos, com coragem.

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seu dia esteja a correr da melhor forma. Por aqui, continuamos a trazer-lhe a melhor música. Agora ponho mais alto o próximo tema. É para vocês.

Você está a ouvir a Rádio Cidade Azul, a melhor música de todos os tempos. A transmitir de Irmesinde para todo o mundo e diretamente aí para a sua cozinha. Ou para a sua casa de banho, também pode ser, pode estar no duche. Ou, quem sabe, para si que está aí parado no trânsito. Ou para si, sim, para si, que está aí na sua loja. Pois é, venha daí e bata o pezinho comigo.

Rádio Cidade Azul, a sua rádio. Você que está desse lado é oficialmente uma pessoa de bom gosto. Prova disso é que escolheu esta rádio como sua. Isso diz muito de si, de forma muito positiva, claro. Continua assim rodeado de boa música, porque o mundo já tem gente mal-humorada suficiente. E nós estamos aqui exatamente para equilibrar essa estatística. Vamos lá então, voltar à boa música.

Boa tarde, boa noite ou bom dia, dependendo de onde me escuta neste mundo que nunca dorme. É incrível pensar que neste exato momento há alguém a ouvir-nos de um lugar distante. Talvez noutra cidade, noutro país ou até noutro continente. E mesmo assim ligados por esta frequência invisível que é a rádio, onde a música serve de ponte entre culturas e emoções e com este tempo há um certo entusiasmo no ar. Espero que cada canção que passamos aqui seja o início de uma nova história para si. Venha daí comigo.